0: Mag ik vrij zijn?
1: Anna!
2: Ok, meu gumi, dá-me que essa cura tu vai estar.